Olá, meu amor. Aqui estou eu a enviar-te o áudio tão esperado de Lisboa e em português. Saudades tuas. Beijo. Então, o meu sítio secreto é um sítio subterrâneo, um sítio onde eu já lá fui, já visitei um sonho há bastante tempo atrás. Este sítio é uma clareira de uma gruta. Esta gruta que está completamente ornamentada de pedras. As pedras muito escuras, polidas, redondas. Toda a parede da gruta é feita disso. No meio desta gruta está uma fonte. E esta fonte, é também muito ornamentada, ao ponto onde eu não percebo o que é fóssil, o que é esculpido à mão. Parece que há uma mistura dessas coisas. Quando ando à volta da fonte, apercebo-me que a água está a ser amparada por mãos. Mas também, ao ser amparada, as mãos estão a convidar, não é? Quem entra naquela clareira para beber água. Quando me aproximo e olho para o fundo da fonte, vejo que na água está esquecido um espelho

Oi, bebê. Eu acabei de chegar em São Paulo e acho que eu vou falar um pouco daqui. É um lugar que eu morei por muitos anos da vida e eu amo revisitar. É um lugar físico, mas também imaginado. É um lugar que me acolhe dentro do seu caos, barulho, confusão. É um desnorte que toda vez, de alguma forma, me norteia. É um lugar que eu revisito repleto de lugares secretos e também de memórias, afetos e comoções. Tô aqui agora, olhando pela janela, vendo esse mar de prédios sem fim, ouvindo a sinfonia dos carros. E não tem como fugir. Mas a lua também tá ali, cheia, brilhante, linda, musa maravilhosa. Me lembrando que revisitar vem com uma bagagem complexa e cheia de ruídos. Enfim, queria compartilhar com você esse meu momentinho na janela e te desejando uma belíssima volta ao sol. Um beijo.